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2: 9:30.
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3: 9:46.
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1: 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Brasil, um país de todos. 9:50

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1: 10h43.
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0: 10h56.
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3: Está no ar o nosso Classe A. Seja muito bem-vindo e seja muito bem-vinda. Sou Érica Monteiro e estaremos juntos por 2 horas incríveis ao som das mais importantes canções de todos os tempos. Aqui é o passado de presente em forma de música para você, ouvinte Classe A. Classe A.
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3: Hora de darmos início, então, a essa programação mais do que esperada no final de semana. O primeiro sucesso de hoje vem chegando com Joe Cocker, You Are So Beautiful.

0: Costello Allison. Antes, Cal Calton, Billy Joel e abrimos o programa com Joe Cocker. Daqui a pouco, os anos 80 chegando aqui no Classe A e eu tenho certeza que você, que curte muito, vai curtir juntinho aqui comigo. Me aguarde. You Are So Beautiful é uma canção composta por Danny Wilson, Bruce Fisher e Billy Preston. Ela foi gravada primeiramente por Billy Preston e se tornou notável na voz do cantor britânico Joe Cocker.
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2: 11:09.
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0: Estamos de volta e o Classe A traz neste momento aquela sequência linda dos anos 80. Vamos de Billy Ocean, abrindo aqui a sequência com Get Out of My Dreams, Get Into My Car.

0: bloco o Eventista Ha, Hunting High Low. Antes, John the Duck, Stanley Clark, Heart e Billy Ocean. Após o intervalo, você sabe que tem um encontro com os anos 90. Venha junto! Alone é uma canção composta por Billy Steinberg e Tom Kelly, que a gravaram sob o nome de I-10 em seu álbum de 83, Taking a Cold Look. Posteriormente, ela foi gravada pela atriz Valerie Stevenson e pelo ator John Stamos na trilha sonora original do seriado da CBS Dreams em 84. A banda de rock americana Heart fez um cover em seu álbum Bad Animals do ano de 87 e esta versão alcançou o primeiro lugar nos Estados Unidos e no Canadá. Em 2007, Celine Dion gravou para o seu álbum Taking Chances. Em 2010, Alicia Wright usou a música e a letra para o refrão de sua música Alone Again.
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3: 11:26.
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0: Hora de te apresentar o nosso bloco noventista que vem chegando com Britney Spears aqui no Classe A.

0: encerra a nossa primeira hora e o bloco dos anos 90, que ainda contou com Gloria Estefan, The Bucketheads e Britney Spears. A gente dá um pequeno intervalo e retorna para você daqui a pouquinho, abrindo a segunda hora com as contemporâneas, com os midbacks. I'm Not Giving You Up é uma canção de 96 da cantora e compositora cubano-americana Gloria Estefan, lançada como o terceiro single de seu sétimo álbum de estúdio Destiny. Tornou-se mais popular por seu single remix de Toni Morrison, que mais tarde foi incluído em 2001 no álbum Greatest Hits, volume compilação 2, em vez de sua versão original. Nos Estados Unidos, a música foi lançada como single duplo junto com Higher. Na Europa, foi lançada para coincidir com a etapa europeia da Evolution World Tour de Stefan. Este sucesso alcançou a posição número 11 na Espanha, 28 no Reino Unido e 33 na Escócia.
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2: 11:42.
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0: E o Classe A abre neste momento a nossa segunda hora. Grandes canções rolando agora para você das contemporâneas. Quem abre o bloco é Whitney Houston. I Look to You.

0: fechando aqui a super sequência das contemporâneas, ouvimos ainda Sam Smith & Normani, Neil, e a saudosa Whitney Houston. E aguarde que o Classe A está de volta em instantes. Mad é uma canção do cantor e compositor americano Neil. Ela foi lançada como o terceiro single de seu terceiro álbum de estúdio, Year of the Gentleman, do ano de 2008, e foi produzida por Stargate e Neil.
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2: 11:58.
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0: Hora de você conferir mais uma maravilhosa sequência do Classe A. Quem canta, abrindo aqui o bloco, é Justin Bieber, That Should Be Me.

0: Chance Here, Don't Throw It All Away, encerra aqui lindamente a nossa penúltima sequência. Nós vamos para o nosso último intervalo, chegando já já com as nossas nacionais no Classe A. O tempo é muito lento para os que esperam, rápido para os que têm medo, muito longo para os que lamentam, curto demais para os que festejam, mas para os que amam, o tempo é eterno.
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6: Agora, 12:15.
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0: Você que está ligado e ligada, chegamos aqui na nossa última sequência do Classe A, abrindo com Simone, Valsa do Desejo.

0: Na e a canção de Maria Bethânia, Casinha Branca, encerra a nossa linda edição do Classe A de hoje, que já deixa saudades, com certeza. Para você que esteve juntinho comigo, meu muito obrigada pela gentileza da audiência, pela companhia maravilhosa. Quero te deixar aquela mensagem para a gente refletir durante a semana, antes de me despedir, não é mesmo? Com o tempo você percebe que nada é para sempre e que tudo tem o seu fim. Mas você também percebe que quando o ciclo de alguma coisa termina, é sinal que algo bom está começando em algum outro lugar. Então, ao invés de desanimar, não se abata se o ciclo terminou. Apenas erga a cabeça e tente encontrar essa nova porta que está sendo aberta para você. Quem sabe você não olhou direito para o lado. Amores, então, com essa linda reflexão, eu, Érica Monteiro, me despeço. Desejo uma semana gloriosa, maravilhosa para você que está aí sempre comigo nos programas do Classe A, ou para você que de repente foi a primeira vez que curtiu o nosso programa e agora está sendo convidado e convidada a vir comigo sempre, todos os finais de semana. Que tenhamos nessa próxima semana boas notícias, que ela seja muito produtiva e abençoada. Um beijo grande no coração e até o nosso próximo belíssimo e incrível Classe A. Fique com Deus e até lá. Maria Bethânia Vieira Teles Veloso é uma cantora, compositora e poetisa brasileira. Ela é conhecida como Abelha Rainha e Rainha da MPB. Na juventude, Maria Bethânia participou de peças teatrais ao lado de seu irmão, o também cantor e compositor Caetano Veloso, e de outros cantores proeminentes da época. Em 65, mudou-se para o Rio de Janeiro, onde começou sua carreira musical, substituindo a cantora Nara Leão no espetáculo Opinião. No mesmo ano, assinou contrato com a gravadora RCA e lançou seu homônimo álbum de estreia. Com mais de 26 milhões de discos vendidos ao longo de mais de 50 anos de carreira, Bethânia foi eleita em 2012 pela revista Rolling Stone Brasil a quinta maior voz da música brasileira.
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1:52.

0: gente pode contar até 3, pode contar até 1000. Nunca vamos esquecer o carinho de vocês nessa noite. Obrigado.
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0: Obrigado, obrigado a todos vocês.
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0: coração. Ah, meu jovem. Aurélio, Daniel, muito obrigado, meu mano.
1: Obrigado, mano. Estamos juntos.
0: Muito obrigado, Deus. Olívio.
2: Seja. Você
0: que
2: me
0: energia,
2: fez,
0: meu mano.
2: E nos momentos que eu mais precisava, meu irmão. Obrigado a vocês, viu?
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2h49. 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

0: 3:32.
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0: 3:48.
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0: Sorriso maroto.
1: Oi, Beth. Amo vocês.
2: Nós também amamos você.
3: Quatro e 23.

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1: 4:48.
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3: Bom dia, boa tarde, boa noite. Todo mundo bem? Todo mundo feliz, graças a Deus. Estamos aqui mais uma vez com o programa Ligação Nacional. É uma onda, é uma beleza, é uma vida. É uma vida aqui no rádio, nos microfones. Mais de 50 anos, eita, Edelson Moura que vai longe. Que é isso, menino? Charles Elp, Franklin Russo, Zélia Maria, Marcelo Moura, todos nós já estamos aqui reunidos para levar até você mais um programa Ligação Nacional.

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2: O Senhor tudo lhe dará na hora certa, no instante de maior necessidade. Ele estará ao seu lado sem falta, dando-lhe a mão que salva. Confie, nada justifica você se desesperar ou esperar complicações e problemas acima de sua capacidade de resolução. O Senhor Deus está ao seu lado para fortalecê-lo, inspirar-lhe a inteligência, sustentar o seu coração, mostrar-lhe o que fazer para vencer e ser feliz. Não tema, Deus que trouxe você até aqui, sustentar-lhe-á sempre.

0: Povo, vamos continuando com o programa Ligação Nacional.
1: Edelson Moura, bom
0: Oi.
1: Dia.
0: Bom dia.
1: Manda um alô aqui pro Gonçalo aqui, que tá descascando castanha.
0: Sim.
1: E pro Padinho.
0: Hã?
1: E pro Faliba.
0: Ah, minha gente querida de Independência, obrigado. Esta aí é a Terezinha, ouvinte deste programa.
2: É só das minhas preferidas. O céu

0: Obrigado, gente. Obrigado.
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3: 4h59.
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5: É, história verdadeira, meu compadre. Não é não?

0: alô? Quem é que tá aí pra falar comigo?
1: Bom dia, Décio Moura, bom dia, boa tarde, boa noite. Tem o seu programa hoje, tá arrasando, hein? Sua música dos passados, tem aquelas lá de dentro do fundo do baú. É bom. Um bom dia, uma boa tarde, uma boa noite. Que
0: bom
1: Deus abençoe
0: dia,
1: você
0: tarde,
1: hoje e sempre. Seja esse locutor feliz com a vida.
0: Obrigado.
1: Que o Senhor derrame muitas bênçãos sobre a sua vida, a sua família, tá bom?
0: Tá certo.
1: E todos os seus companheiros da rádio. Que Deus abençoe. Mande uma música lá do fundo mesmo do coração, do baú para mim, Domingas. Dona certo. Domingas, viu?
0: Falou. Ô, dona Domingas, falou, Franklin Russo, ela quer ouvir uma música do tempo do baú.

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0: na apresentação do programa Ligação Nacional. Fique aqui comigo, que esse programa é feito exclusivamente para você. Oi.
1: Bom dia.
0: Boa tarde, boa noite.
1: Socorro da comunidade Quilombo.
0: Ô, Socorro.
1: Gostaria que você passasse aí pra mim a música Escolha Seca.
0: Certo.
1: Ofereço pra Branca, pra Alcione.
0: Obrigado.
1: Campo Grande, pra Rosângela.
0: Obrigado.
1: Pra Barra do Brito. Pra Maria do Carmo, pra Juliana. Em Maceió.
0: Sim.
1: Pra você e família.
0: Obrigado.
1: E pra todos aqui do Quilombo que estão na escuta.
0: Sim.
1: Tchau, tchau. Fique com Deus. Eu amo seu programa.
0: Obrigado.
1: Tchau.
0: Obrigado, que maravilha. Amém, amém. Você também, Socorro. Você também, obrigado. Ela quer ouvir e vai ouvir Amado Batista cantando Folha Seca.

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5: 5 e 13.
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6: Bom dia, boa tarde, boa noite, Adelson Moura.
7: Bom dia, boa tarde, boa noite.
6: Quero oferecer pra mim, pra Adelino Reis, pra Eni e Dora, Neném, Lourdinha e pra todos os locutores daí da rádio, pra você, pra todos.
7: Obrigado.
6: Aí.
7: Obrigado.
6: E seu programa é nota mil, não tem outro locutor igual a Edelson Moura.
7: Obrigado.
6: Muito bacana, Edelson Moura.
7: Oh,
6: eu
7: Deus.
6: Adoro, assisto todos os dias.
7: Que lindo.
6: Até agora eu tô assistindo.
7: Nossa.
6: Um bom dia. Abraço.
7: Outro.
6: E fique com Deus. Bom dia, boa tarde, boa noite.
7: Gente.
6: Jesus te ama.
7: Amém. Jesus te ama também. Bem, minha amiga, que coisa mais linda, é por isso que eu digo, como deixar o rádio com tanta gente amável, tanta gente bacana, tantos amigos espalhados por este mundão de meu Deus.

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1: E agora, a hora do besteirol. Oi, Zélia.
2: Oi, Edelson.
1: Tudo legal?
2: Eu estou ótimo,
1: tudo
2: e você?
1: Paz, tudo tranquilo, né?
2: Bom demais, tá?
1: Nós estamos levando a vida, minha filha, porque depois dos 72, olha só, eu já completei 72.
2: Deixa eu te perguntar, como você está se sentindo com 72 anos?
1: Um menino. É, porque eu boto na cabeça que eu vou viver até os 150, entendeu?
2: Você sabe o que eu acho engraçado? Porque assim, a gente vai envelhecendo e a gente não se sente velho.
1: Me dá ficar com medo, né, Dívia?
2: Não.
1: Quando é que será o meu dia?
2: Não, aí a gente...
1: Quando é que eu vou partir?
2: Essa parte aí, a gente pula, que eu não gosto de pensar nisso. Sim. Mas eu acho interessante, porque assim, outro dia eu cheguei na academia, aí tinha uma plaquinha assim, né? Tipo assim... Para idosos acima de 60 anos. Eu olhei assim e falei assim: quer dizer que eu já sou idosa?
1: É.
2: Eu acho que não.
1: É exatamente.
2: Eu achei tão esquisito aquilo.
1: Depois dos 60, já é idoso.
2: Assim,
1: sim.
2: Tipo assim.
1: Ah, você achava que era só eu que completava os 60, ficava idoso?
2: Não, eu
1: completava os 70 e tamo bem, dando tudo normal.
2: É, mas eu achei super estranho, assim, porque eu ainda não tinha parado pra pensar, entendeu?
1: Pra pensar nessa questão, né?
2: Aí quando eu vi lá, idoso acima de 60, eu falei, uai, então, será? Eu tô chegando, gente, não tô lá, não.
1: Qual é o besteirão de hoje?
2: Então, o que é que tem 100 anos de sabedoria e 5 anos de paciência?
1: 100 anos de sabedoria. 5 anos de paciência?
2: Uhum.
1: Ah, não sei.
2: Eita.
1: O que é?
2: É a vovó.
1: A vovó.
2: A vovó.
1: Os avós, né? Que serve pra todos, né?
2: Serve pra todos, serve é pra verdade, todos. É verdade.
1: Que legal. Muito. Tchau, Zélia.
2: Tchau, Edelson.

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2: 5:24.
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1: Vamos ouvir agora a mensagem da nossa amiga, da nossa ouvinte, Maria de Lourdes. De onde será que é a Maria de Lourdes?
2: Bom dia, Delson Moura. Eu me chamo Maria de Lourdes.
1: Sou Maria.
2: Barra do Corda, no Maranhão.
1: Olha.
2: Viu?
1: Viu?
2: Foi um prazer anotar esse seu número
1: para
2: falar com o senhor.
1: Certo.
2: Eu sou ouvinte desse seu programa. Todas as manhãs na Jitirana.
1: Sim.
2: Da Rádio Jitirana de Barra do Corda.
1: Que bacana.
2: Música eu não peço porque todas são boas. Foi um prazer. Bom dia, viu?
1: Prazer bom nosso.
2: E boa noite e boa tarde.
1: Bom dia, boa noite, boa
2: prazer
1: tarde, minha amiga.
2: Muito grande.
1: Prazer nosso, Maria de Lourdes. Barra do Corda, muito obrigado a vocês todos da rádio. Aos meus ouvintes queridos aí dessa cidade também, obrigado.

Eita coisa boa! Vamos continuar, minha gente, vamos continuar. Charles Help está querendo retirar as vacinas que ele tomou da coronavírus. Falei para ele que não tem jeito, né? Não tem jeito. Só vai sair. Eu tenho. Eu tenho uma triste notícia para te dar, Charles Help. Só vai sair quando você morrer. A hora que você morrer, aí as vacinas, ó, as formigas vão comer, sei lá quem é que o status. Eita, meu Deus, tem jeito não, velho, se conforme. Eu não vou dizer nada não. Vamos, gente, trazer aqui a hora da velharada pra vocês.

0: Ao final do nosso programa de hoje. Muito obrigado, meus amigos de todo o Brasil. Se Deus quiser, estaremos de volta na próxima segunda-feira. Tchau e até lá.
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0: Ô, minha gente amiga e querida do Brasil, já estamos aqui confortavelmente reunidos nesse estúdio maravilhoso da Rádio Estúdio Brasil para levar até vocês o programa do Amado Batista, Franklin Russo, Charles Help, Edelson Moura. Esta é a nossa equipe de trabalho. Vamos lá, meninos e meninas, senhoras e senhores, começando mais um espetáculo. Oh, coisa boa! Eu amo essa mulher. É a primeira de hoje.

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1: Edelson Moura. Eu vou aqui continuando na apresentação do programa. Cadê as pessoas para falarem comigo? Eu gosto de ouvir a voz do povo.
2: Bom dia.
1: Bom dia.
2: Edelson Moura.
1: É ele.
2: Um nome muito bonito.
1: Opa, obrigado.
2: Que o Senhor Jesus venha abençoar o seu dia.
1: Amém.
2: Com saúde, paz e felicidade.
1: Amém.
2: Eu sou Maria do Ditoso. Moro em Paraibano, Maranhão. Gostaria de ouvir a música.
1: Sim.
2: A música.
1: Diga.
2: De Amado Batista, Folha Seca.
1: Certo.
2: E ofereço para todos que gostam.
1: Muito bem.
2: Da música.
1: Falou, Maria. Falou.
2: Eu sempre acompanho o seu programa.
1: Hã?
2: É, das 6 horas, quando eu chego. Às 7 horas, quando eu chego em casa.
1: Sei.
2: Já ligo meu rádio.
1: Que bacana.
2: E fico até.
1: Até o final.
2: Termina seu programa, começo outro programa da FM.
1: Sei.
2: Aí começa o programa de Amado Batista.
1: Sim.
2: Certo que eu só tranco ele à noite.
1: Sei como é que é.
2: Amo todos os programas seu.
1: Que bom.
2: Aproveito que bom. Tudo.
1: Obrigado,
2: muito
1: meu
2: bom,
1: amigo.
2: Muito
1: obrigado.
2: Bom.
1: Que legal.
2: Parabéns.
1: Obrigado, um grande abraço.
2: Que o Senhor Jesus lhe abençoe.
1: Amém. Você também. Que Deus abençoe muito
2: bom
1: você.
2: Bom dia. É Deus.
1: Ah, é outra mensagem dela aqui, depois eu atendo. Vamos primeiro atender essa que ela pediu, Folha Seca. Franklin Russo vai tocar agora pra você.

É, Charlizel, que lamento dizer que não tem como tirar essa vacina que você quer tirar, as vacinas que você tomou. Tomou, ficou. Tomou, ficou, né? Infelizmente, foi um golpe na população mundial. Foi uma coisa terrível na população do mundo. Milhares de vidas, milhares poderiam estar aí hoje aproveitando suas vidas. Mas a humanidade está assim. Agora, cá para nós, o covarde que fez isso, ou os covardes que fizeram isso, eles deveriam ser presos com prisão perpétua. Eles deveriam apodrecer na cadeia. Porque é uma perversidade com a humanidade que não tem fronteira, não tem tamanho. Que coisa absurda o mundo que nós estamos vivendo. É um absurdo, minha gente. É inaceitável uma coisa dessa. Amado Batista vai cantar agora mais uma. O relógio atrasou.

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2: 5:55.
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4: Segure o bom humor. Às vezes você não recebe bom tratamento. O ambiente fica agitado. Alguém se excede dos nervos ou surge uma notícia desagradável. Mas releve. Não permita que as suas emoções se abalem, os pensamentos se embaralhem e cometam-se desatinos. Não seja um veículo que perde os freios na descida. Com bom humor, você vê as coisas voltarem ao normal e agradece a si mesmo por não haver se alterado. O seu bom humor é a sua proteção. Já dizia o véio deitado. E vamos nós. Amado canta agora. Estrada Velha.

0: coração do programa, Amado Batista.
1: Oi. Oh, Deus.
0: Oi, amiga.
1: Meu ídolo.
0: Como
1: meu
0: vai?
1: Tudo. Que eu tô com o rádio ligado aí.
0: Sim.
1: E vi você falar que quase chega em Itaiobeiras. Ô, oh, meu filho de Deus, foi uma alegria tão imensa.
0: Sim.
1: Meu filho, o dia que você chegar aqui, Sirlei do bairro Santos Cruzeiro, você manda falar. Que é modelo te receber com um abraço e beijo. E a água da benção, porque a maior alegria de eu te conhecer pessoalmente.
0: Que maravilha.
1: E eu vi você pela chamada de vídeo.
0: Sim.
1: Eu não tiro seu rosto.
0: Que legal.
1: Do meu coração e da minha mente. E você, que todo dia você me ensina, todo dia você é uma pessoa incrível.
0: Obrigado.
1: Você chegar aqui em Itaiobeiras, meu filho do céu, é a maior riqueza do mundo.
0: Que legal.
1: De te receber na minha cidade.
0: Que bom.
1: Há tanto tempo que eu espero isso de te ver. Eu fui na casa da minha filha, fiquei que lá não tem rádio.
0: Sim.
1: Foi a maior tristeza de eu não tiver sua voz e não tiver suas músicas, que sempre eu acompanho.
0: Sim.
1: Há 65 anos.
0: Que maravilha.
1: Meu filho, manda falar pra mim quando você chega aqui, porque é a bênção que eu espero há 65 anos de te ver. E se eu te ver pessoalmente, meu filho, olha, olha, ouve esse áudio aí e manda a resposta pra mim. Que Jesus te abençoe, te proteja. E Jesus vai te guiar e mostrar o caminho de Itaiobeiras pra nós te abraçar. Pra
0: glória.
1: Mim te abraçar.
0: Obrigado.
1: E agradecer a Deus. Já tô agradecendo a Deus por tudo isso. Meu filho do céu, foi a notícia mais linda, mais boa, mais esperada. E quer ver a hora que Deus me realizar, eu te ver.
0: Minha amiga, você pode saber, quando eu for aí, vou mandar um áudio pra você. Me espere que eu tô chegando. Me espere na caminhonetona preta, bonitona, cheia de coisa, de presente que eu vou levar. Vou levar sabão, vou levar sabonete, vou levar rapadura, vou levar o que mais? Papel higiênico, vou levar bombril, vou levar tanta coisa. Você vai ver, me espere, viu? Um abraço grande pra você e vai esta música linda do Amado Batista, Princesa.

Se quiser mandar mensagem para o Edelson Moura, anote aí, 61999369557, 61999369557. Grava o seu áudio, peça aqui a sua música e nós vamos tocar. Sentado na Praça, ouça aí.

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3: 6:10.

Nosso. Aqui tem uma mensagem dizendo: bom dia, boa tarde, boa noite, Adelson Moura. Aqui é Marcos Aurélio, ligado no programa do Amado Batista pela Rádio Só Alegria de São José, na Grande Florianópolis. Obrigado, Florianópolis. Obrigado, Marcos Regis. Um abração, Marcos. Marcos Aurélio. Vamos tocar pra ele aqui uma música boa do Amado Batista, Solidão Sem Fim.

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1: Oi, bom dia, é Delso Moura.
2: Bom dia.
1: Eu gostaria de ouvir uma música do Amado Batista, qualquer uma que
2: sim,
1: você colocar aí.
2: Sim.
1: Seja bem-vindo, que é só música boa do Amado Batista.
2: Certo.
1: Eu tô, Delso Moura, mais de, acho que uns 60 anos que eu acompanho o seu programa.
2: Que coisa boa.
1: Entendeu?
2: Entendi.
1: E até hoje,
2: tô firme,
1: eu ouço seu programa.
2: Uhum.
1: E é um programa que no Brasil não tem melhor do que esse seu.
2: Rapaz, obrigado.
1: Esse programa é bom.
2: Muito obrigado.
1: E eu ofereço essa música para toda a minha família, para todas as ouvintes que
2: estão
1: na escuta da, do seu programa, tá?
2: Certo, certo. Muito obrigado.
1: Eu ouvi desse seu programa.
2: Certo. Obrigado, obrigado.
1: Bom dia,
2: bom dia, boa tarde, boa noite. Esse aí é quase meu xará, Adelson Nogueira. Ô Adelson, meu quase xará. Ouça o Amado Batista agora cantando pra você e toda a sua família. Secretária.

0: lá de Oliveira dos Brejinhos, é isso mesmo?
1: Oi, Adelson Moura, tudo bom?
0: Tô falando, tudo
1: sou
0: bom.
1: Sou Vanusa de Araújo, da cidade, Oliveira de Brejo, mais no interior, na roça.
0: Na roça.
1: Assista a rádio, 37.9, Cristal FM. Passei a música de Amado Batista.
0: Sim.
1: Pode chorar.
0: Pois
1: quero
0: é.
1: Oferecer para minha prima Ana Maria, Maria de Miro, Ivanila Xareia, Kátia, Carol, Milena, Dona Zenita, Yara, Natália, Nedina, Alaide, Lica, Rosália, Anitta, Bia Zelina,
0: Edson
1: Luiz, locutor da rádio, João Filho, Cristina Santana,
0: Seu Rosa,
1: Pedro Fernandes, Esmeralda Beira Rio, Seu Rosa, Thales Oliveira, Joelice da Saída do Riacho Frio, Lissinha do Pintado, Ana Maria de Palmeira, Ismária de Brejinhos, e pra você, obrigado, Deus abençoa, um ótimo trabalho.
0: Obrigado, Vanusa, é a minha repórter, é a minha locutora de Oliveira dos Brejinhos, que manda todos esses alôs para essas pessoas lindas, maravilhosas, que sintonizam a gente nesta cidade que eu não esqueço nunca. Ei, menina, ah, menina, pode chorar, cante aí, Amado Batista.

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3: 6:24.

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Estou apaixonado. Esta música que o Amado Batista vai cantar agora pra você.

É, meu amigo Charles Help, me falaram aqui, mandaram uma mensagem pra mim dizendo assim: Adelson Moura, fala pro Charles Help que tem uma receita pra a vacina que ele tomou sair do corpo dele. Eu posso falar, Charles Help? Hã? Eu vou falar, hein? Mas você promete que você vai cumprir? Tem que prometer que vai cumprir. O cara falou que se for lá pra Paraíba, ele consegue tirar a vacina de você. Você volta lá pra sua terra, que ele falou que lá ele tem uma fábrica de carvão, você vai ajudar ele a fabricar um caminhão de carvão, e ele garante pra você que a vacina sai. Vai! Vai pra Paraíba, rapaz, tirar a vacina. É, faz lá o caminhão de cavão do homem. Seresteiro das noites. Cante aí, amado Batista.

Em sua hora, não adianta correr. O seu dia chegará, o meu dia também, o do Charles Help. Nós temos o nosso tempo e Deus tem o tempo dele, não é? Vamos ficar atentos a tudo isso. E o Edelson Moura canta agora: 1 milhão de lágrimas.

0: Ô, minha gente, já vamos embora. Muito bom ter estado com vocês aqui, apresentando o programa de maior audiência do rádio brasileiro. Mas olha, fica aqui o meu agradecimento, o agradecimento do Franco e Russo, do Charles Help, de todos nós. Até o nosso novo encontro, se Deus quiser. Tchau, tchau, Brasil!
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2: 6h39. 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
3: Estamos chegando!

0: tarde, estamos chegando aqui no Clube do Caipirão, defendendo as tradições culturais de nossa terra com grandes sucessos do nosso cancioneiro. Muita música, alegria pra você, que é o melhor ouvinte do mundo. Vamos que vamos!
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0: A sonoplastia do meu irmão, companheiro Zé Luquinha, assessoria e produção da Dona Juju. Juntos nós vamos reviver um passado tão vivo e presente na história e na memória de cada um de nós amantes da música sertaneja. Com a proteção de Deus, estamos chegando!

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1: Opa, que maravilha, como é bom estar contigo em mais uma manhã sertaneja aqui no Clube do Caipirão, abrindo o baú da música sertaneja. A Juju foi ajeitar um cafezinho pra nós, já já tem um cafezão cabeceira, o Luquinha tá ali separando mais umas modas, daqui a pouquinho tem humor caipira, ainda hoje tem histórias e canções da música sertaneja e o sucesso por aqui não para.
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1: Coração apaixonado, nome da moda, vamos ouvir com Silveira e Barrinha.

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1: Um ótimo domingo pra você, bom dia!

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1: Uma excelente manhã pra você. Bom dia.
2: Bom dia pra vocês tudo.
1: E vamos tomar aquele cafezão cremoso, sustançoso, à moda dos tropeiros, no sistema do Caipira. Um golinho só, Juju. Aí, ó, cafezinho é sempre bem-vindo, hein? Essa aqui é muito pedida na programação.

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1: É o nosso Clube do Caipirão, abrindo o baú da música sertaneja. Muita moda boa tem pra gente ouvir aqui na programação. Lembrando que o nosso programa é cultural e tem o apoio de alguns parceiros que acreditam no nosso projeto e procuram, de uma forma ou de outra, estar contribuindo para que mantenhamos vivo a cultura caipira e a moda sertaneja aqui através do rádio, tá joia?
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1: E o nosso Clube do Caipirão está no ar desde 2008, defendendo a viola, a cultura, as tradições de nossa terra, sempre mantendo firme o melhor do nosso cancioneiro rural e da música tradicional, trazendo desde as raridades, as pioneiras da nossa canção, até mesmo as músicas mais novas, mas sempre dentro do estilão do sertanejo raiz, tradicional e romântico. 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
1: Já já tem mais moda.
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1: E agora vamos com o Momento Saúde com Edelson Moura.
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8: 6h59.
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1: É o Clube do Caipirão, defendendo a viola caipira, as tradições de nossa terra. Bom dia pra você que tá chegando agora, você que já vem com a gente, seja muito bem-vindo. Tem muita moda boa pra gente ouvir.
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1: Abrindo o baú, vamos ouvir do Irmã Celeste cantando.

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2: E vamos preservar o nosso meio ambiente, dicas e orientações com nosso amigo Wilson Sartori.
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2: Valeu, Wilson Sartori, pelas dicas. É isso aí, vamos cuidar do meio em que vivemos, vamos cuidar do nosso meio ambiente.
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2: Aqui é muita moda e pouca prosa. Toca mais uma, Luquinha.

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0: Já estamos de volta com o Clube do Caipirão, maior programa sertanejo raiz do rádio.
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0: Vamos ouvir Campanha e Cuiabano, de 1961, Meu Passarinho.

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1: Agora para o que você está fazendo, chegue mais próximo do rádio, aumenta o volume. Vamos ouvir Os Bastião no humor caipira do Clube do Caipirão.
2: Bastião, aqui meu filho, eu falo com o seu negócio. Com o Padineco não vigia minha não, bobo.
3: O que que tá arrumando?
2: Ah, nós tava sentado ali. Aí passou um rapaz, não vou nem falar quem que é. Aí falou assim: olha, Bastião, olha lá. Eu falei: que foi, meu filho? Olha o tamanho da cabeça daquele rapaz tá passando.
3: Eu falei, que
2: isso, rapaz? Ele, olha lá. A cabeça dele é tão grande que os piores faz 3 idiomas.
0: Escapou, Bastião. Humor Caipira.
1: Aí, Os Bastião, aqui no Humor Caipira do nosso Clube do Caipirão. Siga no Insta, @osbastiãosg. Amanhã tem mais causa pra você.
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1: O Luquinha sinalizou, já tem moda no jeito, vamos recordar.

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2: Firme na toada nessa bonita jornada da música sertaneja. Viu, compadre, comadre, você que tá acompanhando o nosso programa aí, ó. Você tá no trânsito, tá no trabalho, tá de boa. Faz um videozinho filmando o rádio, filmando aí o trabalho, ouvindo o Clube do Caipirão, na rádio que você tá ouvindo, a sua região, tá bom? Aí marca lá no Instagram, @ Clube do Caipirão, tá joia? Ah, Caipirão, não tem Instagram, não sei mexer com isso. Então manda aqui no WhatsApp pra gente postar, beleza? Código de área 18996431387. 996431387. Faz um videozinho onde você tá ouvindo o Clube do Caipirão, a hora que é, e manda pra gente, tá bom? Pra gente repostar aí e divulgar cada vez mais a nossa moda sertaneja.
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1: Agora vamos com o Minuto Caminhoneiro, dicas e orientações aos amigos da estrada.
2: Há mais de 100 anos, as suspensões independentes são usadas nos carros. Garantem um nível de conforto e segurança muito maior. Entre os veículos pesados, os eixos rígidos ainda dominam. Mas não será por muito tempo. A mudança já começou e está avançando rápido. Nos ônibus europeus, as suspensões dianteiras independentes são oferecidas pela Iveco, MAN, Mercedes-Benz, Scania e Volvo. Por lá, até o estradeiro FH pode ser comprado com esse opcional. A tecnologia também está presente nos novos caminhões militares. Aqui no Brasil, as suspensões independentes estão equipando alguns implementos incríveis, como as carretas de dois andares da Labor. A fábrica paulista aproveitou a ausência dos eixos centrais para ampliar a capacidade de carga em até 50%, além de melhorar a estabilidade. Os modelos contam com uma porta traseira do tipo plataforma móvel e são feitos em várias versões: baú, sider, frigorífico, carga mista ou especial. E num futuro próximo, é certo que veremos muitos caminhões elétricos com suspensões independentes, até utilizando um motor por roda. O modelo P7 da empresa israelense RI é um exemplo. Usa vários módulos que agrupam tudo: suspensão, freio, direção, motor e semi-eixo. Quer saber mais sobre o mundo dos pesados? Aqui todo dia tem novidade para você.
1: São as dicas para os amigos da estrada. Você que tá na boleia do bruto, obrigado pela carona. Lembrando que o Clube do Caipirão é o limite aí do seu rádio.
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1: E agora vamos com o Momento Saúde com Edelson Moura.
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7: 7:32.
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2: Deixando você logo cedo muito bem informado, vamos com as notícias do agronegócio. E o atual conflito no Oriente Médio tem impactado diretamente os mercados interno e externo de derivados de petróleo, o que, segundo os pesquisadores do CEPEA, Centro de Estudos Avançados em Economia Aplicada, pode elevar os custos de produção da cafeicultura brasileira nos próximos meses. Embora os fertilizantes liderem o aumento dos custos nos tratos culturais, a maior preocupação do setor hoje é a avaliação do diesel, né? Sobretudo com a proximidade da colheita da safra 2026-2027. Informações do agro é aqui no Clube do Caipirão.
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2: Aqui a moda não para, é uma na sequência da outra. Toca mais uma, companheiro.

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1: Uma pausa para o break, eu vou ali e já volto.
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4: 7:50.
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4: 7:50.
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1: Agora vamos ouvir Zé Caboclo e Caboclinho, uma dupla muito querida, grandes amigos nossos. São dois jovens de 19 anos que estão aí em defesa da viola caipira, da nossa música sertaneja raiz de verdade, hein? Um mora em Piracicaba, o outro em Araraquara. E juntos estão aí levantando a bandeira da nossa canção, com vários novos sucessos aí gravados, sempre mantendo firme aí a tradição caipira. E nós vamos ouvir uma regravação deles, Saudade de Araraquara, com Zé Caboclo e Caboclinho.

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2: E você que acompanha a nossa programação aqui do Clube do Caipirão, você pode ouvir o programa novamente em nosso canal do YouTube. Todos os dias a gente tá postando os programas lá. Beleza? 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
2: Um ótimo domingo para você, bom dia!

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2: E agora vamos com as histórias e canções da música sertaneja. Hoje conhecendo um pouco da história da música Vá Pro Inferno Com Seu Amor. Essa música é de composição do Meirinho. Ele tinha uma namorada no interior de São Paulo, na região de Votuporanga, e era Maria, né? Chamava Maria. E ele gostava dela, tá? Mas não queria nada sério, ele era muito namorador, mas ficava cuidando de longe, sempre. E a Maria, como é que tá? E dizem que essa foi uma verdadeira paixão na vida dele. E essa música foi gravada em 1993 pela dupla Chitãozinho e Chororó. Depois gravada com Milionários Zé Rico e tantos outros. É um clássico da nossa música brasileira, da música sertaneja. E nós vamos ouvir Vá Pro Inferno Com Seu Amor, de 1993, com Chitãozinho e Chororó.

0: aí, ó, nas histórias e canções da música sertaneja, composição do Meirinho, da dupla Roberto e Meirinho, gravada de 1993, hein, com Chitãozinho e Chororó, Vá Pro Inferno Com Seu Amor.
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1: E ó, se liga na programação, porque está sendo preparada uma seleção que eu vou falar a verdade, hein? É de arrepiar.
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1: Vamos com o momento Saúde com Beleza com Edelson Moura.
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3: 88.
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1: É o Clube do Caipirão pelo rádio, pela internet. O negócio é defender as tradições de nossa terra com as músicas que marcaram época. Bom dia!
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1: Agora, música nova com Roberto e Meirinho. É Pai Pum!

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1: Bem, meus amigos, chegamos ao final de mais uma edição do nosso Clube do Caipirão, agradecendo você pelo carinho, da sua companhia, da sua audiência. Fique com Deus, com ele também voando. Até mais.
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6: Olá, meus queridos amigos, estamos chegando mais uma vez com o nosso programaço Mundo Sertanejo. Muita música, muita alegria no seu rádio a partir de agora, viu? É bom demais. Sempre estamos juntos aqui através do nosso programa Mundo Sertanejo. O Brasil inteiro ouve através de nossas rádios parceiras, afiliadas à nossa central de produção, Rádio Estúdio Brasil. E isso é bom demais. Um abraço a todos vocês, diretores, programadores, locutores, todos que compõem essas equipes bacanas que fazem o nosso sucesso. Inclusive também tocando as músicas do Diego Valadares em suas programações locais. Muito obrigado pelo carinho de cada um de vocês, viu? E quem abre o programa cantando bonito são eles, Rio Negro e Solimões, Tô Mal.

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1: Maravilha, maravilha, Mundo Sertanejo está no ar. Um abraço a todos vocês, queridos amigos aí de São Félix, Minas Gerais, exibindo nosso programa 5 horas da tarde. Vandersá, todos da equipe, um abraço a todos vocês, viu? E a reprise aos sábados, 5 horas da manhã, de 5 às 9. É bom demais! Também 5 horas da manhã, nós estamos no ar pela Rádio Liberdade FM de Caiapônia. Um abraço, meu querido amigo Carlos Hernani, diretor, todos da equipe da Rádio Liberdade FM de Caiapônia, Estadão de Goiás. Audiência fantástica, viu? Muito obrigado pelo carinho de todos vocês, meus amigos aí de Caiapônia. Vamos até Campos Belos, Goiás, onde nós temos a Rádio Vale FM. Um abraço a todos da equipe, muito obrigado, viu? E a Seara, Estadão de Goiás, para toda a região. E a Seara, Posse, Simolândia, Alvorada do Norte, todo mundo ouvindo o nosso programa através da Rádio Nova Dimensão FM. Um abraço a todos vocês, viu? Peço a todos que convide, chama aí, adiciona no Instagram, Diego Valadares Oficial, no Instagram, para a gente estar sempre interagindo. Vai ser bom demais. Luan Santana canta Meteoro.

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1: Mundo Sertanejo, aqui o sucesso não para. Um abraço, muito obrigado pelo carinho de todos vocês, amigos aí da cidade FM Colinas, Maranhão, 6 horas da manhã. Valeu, Adriano, publicidade. Ô, Maurício Nascimento, Gil Moraes, todo mundo, Dona Maria. Um abraço aos amigos aí do Cantinho do Sul, né? Muito obrigado. 6 horas da manhã, estamos no ar. Rádio Cidade FM em Belém do Pará. Ô, Adonai, obrigado a todos vocês aí da equipe da Cidade FM em Belém do Pará. Muito obrigado pelo carinho de todos vocês, viu? Também Rádio Brega Brasil, nosso querido amigo Luciano Cantanhede, nós estamos no ar ao meio-dia, Mundo Sertanejo no ar, a Rádio Brega Brasil, muito obrigado a todos vocês aí, de município de Novo Horizonte, no Pará, ouvindo o nosso programa. Em Guarulhos, minha querida Irene, ouvindo o programa aí pela Rádio Itariri FM, um abraço, muito obrigado, viu? Em Campos Belos, Minas Gerais, família Santos, aí a Jane Rodrigues, Regiane Rodrigues, o Léo Souza, cantor, todos vocês, muito obrigado, ligados na Educador FM. Vamos em frente, vamos em frente. Chicote de Luxo e Diego Valadares cantam. Não, perdão, perdão. Agora quem canta bonito é Edelson Moura. Edelson Moura canta. Menina, canta Edelson Moura. Menina, um dos seus grandes sucessos.

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6: 8:39.
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7: Muito bem, vamos em frente, Mundo Sertanejo está no ar, né? Estamos de volta, aqui o sucesso não para, Mundo Sertanejo é muita alegria no seu rádio, música, muita comunicação, muita descontração. Um abraço a todos vocês, queridos amigos do Brasil inteiro que ouve nosso programa. Ô, internautas, um beijo para vocês, internautas. Um abraço a todos, obrigado pelo carinho, viu? Saulo Reis canta, singular.

Meus queridos amigos do Brasil inteiro que prestigiou nosso programa, né? Através de nossas rádios parceiras, afiliadas à nossa central de produção. Vamos até Sapucaia, no Estadão do Pará, às 16 horas. Estamos no ar. Ô Romualdo Lima, todos da equipe, muito obrigado, viu? A todos vocês, queridos amigos aí de Sapucaia, Estadão do Pará. O mundo sertanejo é isso aí. É música no seu rádio, muita descontração. Muito obrigado pelo carinho, viu? Muito obrigado pelo carinho de todos vocês. Meu querido amigo, os nossos amigos aí de Sapucaia, Estadão do Pará, Romualdo Lima, a nossa rádio Alternativa FM exibe o nosso programa às 16 horas. Um abraço a todos vocês de Sapucaí e toda a região. O Estadão do Pará também ouve Mundo Sertanejo.

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Olha, convido vocês a me adicionar no Instagram, Diego Valadares, no Instagram, Diego Valadares Oficial, viu? E também as músicas do Diego Valadares, Taca Pinga Nela, Loirinha da Mini Saia Branca, nas plataformas, no Spotify, na Apple Music, vai lá, vai lá. Você tá no seu churrasco, na sua festa, digita lá Diego Valadares no YouTube, tem os clipes, né? Pra tocar na sua festa aí, Valo, tá bom? Os sucessos do Diego Valadares, todos no YouTube, Loirinha da Mini Saia Branca, Taca Pinga Nela, Eu Quero Fazer Amor, Tô na Promoção, Me Perdoa, Tchau Amor, tudo tá no YouTube pra vocês, pra alegrar a sua festa, viu? Vai ser bom demais! Rick e Renner cantam Paixão de Peão.

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1: Maravilha, maravilha, Mundo Sertanejo está no ar. Obrigado pelo carinho de todos vocês, viu? 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
2: 8h55.
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3: Maravilha, maravilha. Ouvimos aí nossos amigos de Brasília que conquistaram o Brasil. Rick Renner cantaram Paixão de Peão, que também está nos shows do Diego Valadares. Diego Valadares e banda aí na sua cidade. Um show alegre, um show dançante, um show pra cima. 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É o zap do Diego Valadares, produção de show, viu? 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Chicote de Luxo e Diego Valadares cantam juntos, Cabra Danado.

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1: Maravilha, maravilha, vamos em frente, o Mundo Sertanejo está no ar, muito obrigado a todos vocês, amigos, aí de Açailândia, Rádio Clube FM, 5 horas da manhã, estamos no ar, audiência muito grande, viu? Olha, Rádio Paraíso FM, São João do Paraíso, Minas Gerais, nós estamos no ar, aí às 6 horas da manhã, o Amadeus Ferreira, obrigado, viu, pelo carinho, Neilza, todos da equipe, muito obrigado. Em Montes Claros, estamos no ar pela Educadora FM, às 22 horas, um abraço a todos os nossos ouvintes, aí de Montes Claros, também Rádio Torre FM, Cristiano Mendes, aí em São Francisco, em Francisco Badaró. Francisco Badaró, um abraço a todos vocês. Minas Gerais ouve Mundo Sertanejo. Kleber e Cauã cantam Singular. Não, perdão, perdão. Kleber e Cauã cantam Sonhos. Sonhos, um dos primeiros sucessos aí da carreira de Kleber e Cauã.

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1: Maravilha, maravilha, cantaram bonito aí Kleber e Cauã, que também nossos amigos de Brasília conquistaram o Brasil, né? Um abraço Kleber e Cauã, que hoje moram em Goiânia e fazem sucesso aí pelo Brasil inteiro. Um abraço a todos vocês, Rádio Laser FM Catalão, nosso programa audiência muito grande. Valeu Geraldo, sua esposa Mari, a sua madrinha Santos, Santa da Silva, muito obrigado, viu? Rádio Iguaçu Brasil, meu querido amigo Barros, todos da equipe aí no interior de São Paulo, região de Piracicaba, não é isso? Um abraço a todos vocês, um abraço, muito obrigado pelo carinho de sempre. Pedro Paulo e Matheus cantam Saudade.

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9: 9:11.
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10: O Brasil inteiro ouve Mundo Sertanejo, Rádio Grafite FM, Mike Nick Bahia, Djalma Santos, muito obrigado, viu? A todos vocês, um abraço, muito obrigado pelo carinho de sempre, viu? O Diogo Ted, Rádio Tâmara FM, Nova Esperança, aí no Paraná, 17 horas, estamos no ar, muito obrigado pelo carinho, viu? É, Wilson Fernandes Rodrigues, Rádio Brasil Sertanejo FM, 6 horas da manhã, beijo para Socorro Barros, a todos aí de Petrolina, ouvindo o nosso programa Mundo Sertanejo. Vamos em frente, vamos em frente. João Viana em Belo Horizonte, nosso ouvinte João Viana em Belo Horizonte, ligado no Mundo Sertanejo. Jorge Matheus, cantam Pode Chorar.

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1: Aqui o sucesso não para. É, um abraço aí carinhoso para Mercedes Mobadilha, Jana Moura, todos os nossos amigos do grupo Os Amigos do Rádio de Brasília, todos ligados no Mundo Sertanejo, 8 horas da manhã, pelo aplicativo Rádio Estúdio Brasil. Baixe no seu celular, viu? Aí você vai ouvir no trabalho, no carro, onde você estiver, você ouve Diego Valadares e Mundo Sertanejo, 8 horas da manhã, pelo aplicativo Rádio Estúdio Brasil. Vamos em frente, Diego Valadares e Pedro Paulo Matheus cantam. Taca, pinga nela, é sucesso pro Brasil inteiro.

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1: Muito bem, ouvimos aí Taca Pinganela, novo sucesso aí do Diego Valadares com Pedro e Paulo Matheus, e já está lá no Spotify, na Apple Music, pode ir lá no YouTube, né? Diego Valadares e Pedro Paulo Matheus, Taca Pinganela, bom demais. Muito obrigado a todos vocês, radialistas, que já estão tocando esse meu novo sucesso em suas programações, viu? Taca Pinganela, Loirinha da Minissaia Branca, Tchau Amor, Eu Quero Fazer Amor e outros, né? O Cabra Danado com Chicote de Luxo e Diego Valadares é bom demais, né? Wesley Safadão canta Ar-Condicionado no 15.

Meus queridos amigos, muito obrigado por tudo. Chegamos ao fim de mais um programa, né? Essa edição de hoje, como sempre, muita música boa, mundo sertanejo, é isso aí. Alegria no seu rádio. Muito obrigado pelo carinho. Um abraço, Edelson Moura, Zélia Moura, todos aqui da nossa central de produção. Meu amigo Valdir, que é o nosso editor de programas aqui da central de produção Rádio Estúdio Brasil. Muito obrigado a todos vocês, viu? Que nos ajudam a fazer este programa, que fazem o nosso sucesso aí pelo Brasil inteiro. Muito obrigado, viu? Cristiano Araújo vai encerrar o programa cantando Maus Bocados. Um abraço a todos. Tchau, Brasil!

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0: 928.
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0: 10:30.
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0: 10:30.

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3: 11:19.
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1: 11:33.
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1: 11:33.
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1: 11:42.
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1: 11:58.
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2: Meio-dia e 38.
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1: Meio-dia e 54.
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2: Uma hora e sete minutos.

0: 1:22. 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

0: daqui a pouco.
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4: 1:34.
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3: 2 e 4.

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2: 2:21.
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0: 2:33. 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
0: 2:34.

0: 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Muito obrigado, gente, muito obrigado!
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0: 3:32.
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1: Quatro e onze.

0: Maria Yasmin Santos.
1: Obrigada, amiga, Deus te abençoe, tá?
2: Quatro e trinta e dois. 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

0: de Deus.
1: Meninos,
0: todo mundo tá
2: com Deus. Pegue sua imagem, Goiânia. Olha que história linda.
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0: 5:34.
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6:33. 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
1: Falcão, vamos recordar agora quando tudo começou pra nós.
2: Vamos, Felipe.

0: 8:31.
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E salve, simpatia, boas vibrações pra todo mundo. Tô chegando no seu rádio, na sua sintonia, com mais uma edição do nosso Top Universitário. É o Top do final de semana. Pra gente começar o Top bem bacana, aqui tem o som do Vitor e Gustavo.

0: fechando a primeira sequência do Top Universitário de hoje, agradecendo o seu carinho, audiência e paciência. Prometo voltar daqui a pouquinho trazendo mais. Fica ligado aí.
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4: 8h41.
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0: Estamos de volta com o Top Universitário. Por aqui é assim, a música não para, é um sucesso atrás do outro. Tá chegando mais uma sequência musical com Luan Santana e Henrique Juliano. E...

0: sabe, Matheus e Cauã, fechando essa sequência musical do nosso Top Universitário. Intervalo é rápido, voltamos já.
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4: 8h49.
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0: Estamos de volta, Top Universitário no seu rádio, abrindo a última sequência musical do nosso fim de semana. Tem Marco Antônio e Gabriel, Balança.

0: Top Universitário de hoje. Gente, obrigado pelo carinho, audiência e paciência. Grande abraço aqui do Rodrigo Souza. A gente se fala no próximo programa, se Deus quiser. Tchau, tchau. Até lá.
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2: 8h58.
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0: Olá, olá, salve, salve, simpatia, boas vibrações pra você aí do outro lado do rádio. Tô chegando na sua sintonia com mais uma edição do nosso top musical, o top das mais pedidas. E agora sim é o top completo pro nosso fim de semana. É as mais pedidas da semana. 12ª posição da semana ficou com Wesley Safadão e Eric Landi. Eis que fala.

0: Musical.
1: Eis que fala mal, Wesley Safadão e Eric Land, aqui no Top Musical, 12ª posição. 11ª colocada é Mato Grosso e Matias, Caçador de Gente.
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